lutaram contra as restrições de liberdade, a opressão, a escravidão e o genocídio. Todas as revoltas, fugas e submissões e resistência. A todas que queimaram engenhos e se recusaram às missões, que envenenaram e subverteram ordens.

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